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vocês, turma, quero ouvir. Canta lá, galera. E aí, vamos dar uma fugidinha.